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0: 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São 8 horas.
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0: 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São 12 horas.
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0: Fernando Topa teme que as muitas equipas de resgate internacionais que vão a caminho da Venezuela não cheguem a tempo de salvar vidas. Desalentado, Fernando Topa diz que o pior poderá estar para vir.
1: Eu penso que a grande tragédia ainda está por destapar-se e por descobrir-se. Lamentavelmente, debaixo de todos aqueles prédios que caíram, todas aquelas edificações que ruíram, deve haver muitas pessoas, há uma grande quantidade de pessoas desaparecidas, que muito provavelmente muitas delas estarão falecidas.
0: Fernando Topa conta também que lhe começam a chegar relatos de pilhagens e de situações de aproveitamento no país.
1: Já estão a passar pilhagens e já recebi também informação de pessoas a queixar-se de que há, mesmo nas autoridades, corpos policiais e tudo isso, pessoas que já estão a exercer pressão às pessoas até para entregar na morgue pessoas que faleceram, exigem dinheiro às pessoas. Ou seja, realmente isso é uma situação muito lamentável. É produto precisamente da crise que o país está a atravessar. Agora, temos umas estruturas também do ponto de vista, pronto, hospitais e tudo isso, que realmente não estão preparados para uma situação como esta. Pode vir uma crise também, realmente, de saúde muito mais grande que aquela que já estávamos a atravessar. Precisamos de muito apoio internacional, sei que está a chegar, mas realmente é muito difícil, porque a tragédia é muito, muito grande.
0: Fernando Topa vive em Caracas, mas por estes dias está em Lisboa para participar na reunião do Conselho Permanente do Conselho das Comunidades Portuguesas. Diz que tem estado em contacto com a comunidade nacional na Venezuela e que lhe têm chegado vários pedidos de ajuda. Apesar de ainda não se conhecerem vários detalhes da prestação social única que foi aprovada ontem à tarde no Parlamento, o economista e especialista em questões de pobreza, Carlos Farinha Rodrigues, considera que a versão final da PSU é melhor do que a que foi inicialmente apresentada pelo Governo. Carlos Farinha Rodrigues entende que o acordo celebrado por PSD e PS acabou por atenuar os estigmas associados à proposta inicial do Executivo.
2: O acordo alcançado entre o PSD e o PS parece-me positivo no sentido que retoma a ideia da necessidade de olhar para estas medidas como medidas multidimensionais de integração social dos beneficiários. Este parece-me um aspecto mais positivo. Outro aspecto que me parece positivo é que, de alguma forma, atenuou-se fortemente a noção de que o trabalho aparecia quase como um castigo para os beneficiários, que eram encarados quase como que responsáveis pela sua situação de pobreza. Nesse sentido, eu penso também que, claramente, há que afirmar que a pobreza não é um problema dos pobres, não são os pobres que são responsáveis, na maior parte dos casos, pela sua situação.
0: O economista Carlos Farinha Rodrigues, ouvido esta sexta-feira aqui no programa Antena Aberta, na Antena 1, ele sublinha que um dos problemas do sistema português é a falta de medidas de combate e de transformação social com vista à eliminação da pobreza. O sociólogo e professor na Universidade dos Açores, Fernando Diogo, que também participou no programa, critica o facto do diploma sobre o lançamento desta prestação ter sido feito em contrarrelógio. Fernando Diogo lamenta que não tenha sido criado um projeto piloto para testar a prestação social única.
3: A única coisa que verdadeiramente é sólida é a vontade de ir buscar algumas centenas de milhões de euros à União Europeia. E mesmo isso com atraso, porque já se percebeu que há um prazo para isso e estamos em cima desse prazo e que, portanto, aquilo que devia ter sido tratado com antecedência, o trabalho de casa que devia ter sido feito, não está feito. Finalmente, ainda do ponto de vista processual, para um procedimento com esta complexidade, e é duplamente complexo porque junta muitas prestações diferentes e complexo porque envolve a vida de muitas pessoas, teria sido necessário envolver a criação de um projeto piloto, fazer sair a prestação como projeto piloto durante um ano, ensaiá-la, ver como é que está a correr, corrigir e finalmente generalizar.
0: O sociólogo critica ainda a questão do trabalho obrigatório previsto na PSU, considerando que ele encerra vários problemas relativamente aos beneficiários da.
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2: Olá, chegou a sexta-feira. Que semana tão querida. Portugal ganhou o Azerbaijão. E que vitória tão merecida! Ronaldo bateu mais um recorde. O homem não envelhece. Enquanto nós dormimos no sofá, ele ainda vai correr e aparece. Colômbia que se cuide, que Portugal vem aí. Somos pequeninos no mapa, mas gigantes quando a bola está ali. Bom fim de semana, boa gente! E de sábado para domingo à meia-noite e meia, Portugal... É lá! Portugal ganhou 5-0!
3: É, finalmente encontramos a tática certa.
2: Qual?
3: Jogar depois de toda a gente dizer que não jogamos nada.
4: É, nos estádios só deixam entrar sacos transparentes.
2: Ah, sim? É por segurança?
4: Não, depois de pagares o bilhete, a FIFA quer confirmar que já não tens mais nada.
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14: Obrigado, Isabel.
2: Uma edição saída de emergência. Esta poderia ter passado antes de umas quaisquer eleições presidenciais.
10: Eu gostava de voltar a ser Presidente da República. Se sou eu que o digo, é porque sei onde tenho um umbigo.
15: És tu, querido.
16: Afinal, quem é que tu querias que fosse?
15: Sei lá. Podia ser o imitador dos novos parodiantes. Ele imita tão bem. Até dizem que ele vale muito mais do que um cavaco.
16: Boa piada. Mas acho melhor guardá-la para quando forem as próximas eleições presidenciais.
15: Não me digas que estás a pensar voltar a ser candidato.
16: E por que não? Ainda estou aqui para as curvas.
15: Mas hoje parece que vens muito cansadinho, Quiducho.
16: Nem queiras saber. Olha, diz aí à Belmira que me traga as pantufas, sim?
15: As pantufas? Porquê? Não me digas que voltaste a dar com os pés ao António Tosta. Se calhar ainda estás com aquela coisa da eutanásia atravessada.
16: Essa é de caixão à cova. Se continuas com piadas dessas, ainda peço ao meu partido para te arranjar um lugar na Assembleia da República.
15: Safa, que não vejo nada bem disposto. Pronto, pronto. Vou eu mesma buscar-te as pantufas porque a Belmira demitiu-se.
16: O quê? A Belmira demitiu-se? Mas demitiu-se por quê?
15: por razões políticas. Ela aceitou a proposta do António Tosta para lhe arrumar o quarto dos fundos, que é um quarto que fica na ponta esquerda da casa do Tosta.
16: Traidora o que ela é?
15: Acalma-te, querido. Olha, aqui tens as pantufas.
16: Não calças pantufas.
15: Essa agora? Porquê?
16: Ainda quero voltar a ser Presidente da República nas próximas eleições. Já me posso voltar a candidatar.
15: Ai, valha-me Deus. Não te esqueças que já tens uma certa idade, homem.
16: Então e depois? Se achas que estou velho, vou fazer uma plástica. E é já, fica sabendo.
17: Senhor doutora, está ali o senhor Escavacado Silva na sala de espera.
18: O senhor Escavacado Silva? Se calhar resolveu lembrar-se de mim e vem oferecer-me uma prendinha.
17: Não, não. Não é isso, senhor doutora. O senhor Escavacado Silva vem como cliente e quer por força que o senhor doutor o opere.
18: O quê? Ah, mas isso é capaz de ser um feito que me dá muito jeito. Mande entrar imediatamente esse escavacado que quer ser operado por mim. Vá, depressa.
17: Senhor Escavacado Silva, queira fazer o favor de entrar, porque o senhor doutor vai já atendê-lo.
16: O senhor doutor é que é o famoso cirurgião plástico bisturi puxa peles?
18: Sou. Queira fazer o favor de sentar, senhor Escavacado Silva.
16: Se não se importa, dá mais jeito de ficar de pé para ver se cresce mais um bocadinho.
18: Como desejar. Menina Perpétua, feche a porta, feche a boca e prepare-se para apontar os elementos do senhor Escavacado Silva para fazer a ficha dele, sim? Então, senhor Escavacado Silva, em que é que lhe posso ser útil?
16: Bem, eu ouvi dizer que o senhor doutor bisturi puxa peles é, neste momento, o melhor cirurgião plástico cá da nossa praça e respectivas avenidas.
18: Bem, modéstia à parte, tenho feito para aí umas coisas que têm dado que falar. Ainda recentemente, uma senhora da nossa alta sociedade foi operada por mim ao pescoço e agora faz inveja a qualquer girafa.
16: Ótimo, ótimo. Então vai fazer o favor de me operar, está bem?
18: Certamente. Pretende então que eu lhe trate do pescoço, é isso?
16: Não. O que eu pretendo é que me altere totalmente o aspecto.
18: O senhor tem inimigos, é?
16: Imensos. Andam por aí uns tipos que não valem nem um cavaco e pretendem liquidar-me.
18: Já o percebi, senhor Escavacado Silva. O caso interessa-me bastante. Para si, trata-se de um caso de vida ou de morte. E para mim, é um extraordinário desafio no campo da cirurgia plástica. E diga-me, senhor Escavacado Silva, já tem alguma ideia do aspecto com que pretende ficar?
16: Olha, senhor doutor bisturi puxa peles, eu quero que o senhor doutor me opere de modo a eu ficar com cara de Marcelo. É que eu sempre sonhei em ser Marcelo. Marcelo, senhor doutor, mas dizem que eu não chego nem aos calcanhares. Faça-me crescer qualquer coisa, senhor doutor, faça-me crescer.
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2: 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As velhas amigas juntaram-se para o reencontro de colegas do liceu. Estão todas divorciadas e nenhuma delas parece um camafeu.
19: Oh, minhas queridas amigas!
20: Quecas! Ai, quem diria que também vinhas!
19: Oh, querida! Claro que sim! Afinal, sempre é a festa dos 20 anos da malta do liceu!
20: Ai, 20 anos! Quem diria? Já passou assim tanto tempo e nós aqui estamos todas frescas, que nem umas alfaces!
19: Oh, querida! Nem se esperava outra coisa! Já na altura, nós éramos as brasas do liceu!
20: Vá lá, conta como está a tua vida! O que fazes? Onde vives? És casada?
19: Ai, querida, estou divorciada.
20: Deixa-me adivinhar, ele traiu-te?
19: Trair-me? Coitadinho dele, querida. Nem para mim ele tinha pedalada. E ele arranja a força para outra.
20: Então, o que é que se passou, querida?
19: Querida, enfim, tive a infeliz ideia de casar com um licenciado.
20: Ah, sim, senhora. Conta lá como é que é ser esposa de um doutor.
19: É como vos digo, não é nada de especial.
20: Ai, não.
19: Oh, filha.
20: Mas porquê, querida?
19: Querida, querida, bem vistas as coisas. Um canudo qualquer homem tem. Agora saber usá-lo, isso é mais complicado.
20: Então e tu, Lecas? O que é que fazes?
21: Ai, eu estou a lançar a minha carreira.
19: Carreira? De quê?
21: Carreira artística, mulher.
19: Ah, sim?
20: É verdade. Ah, tu, que Lecas, até já arranjou um empresário e tudo.
21: Empresário e não só, porque o Cacá também é meu namorado.
19: Cacá? Querida, qual Cacá? O que andava na nossa turma?
20: Esse mesmo, agora é empresário de artistas.
21: Sim, olha, ele garantiu-me que me vai abrir muitas portas.
19: Querida, esquece. Olha, querida, as únicas portas que ele te vai abrir são as portas dos carros que param para te apanhar ali em Monsanto.
21: Mas Monsanto?
19: Sim. Então não sabes que as únicas atuações que as meninas do Cacá fazem são em privado, na traseira dos caminhões que param na beira da estrada?
20: Meninas, bem, já vi que eu fui a única que se deu bem no campo sentimental.
21: Oh, a sério? Oh, vá lá, conta-nos, quem é o teu marido?
20: Ah, marido não, companheiro.
19: Oh, isso, querida, mas diz lá o que é que ele faz.
20: É estivador, ali no Porto de Lisboa.
21: Estivador?
19: Quecas, tu francamente vives com um estivador.
21: Sim.
19: E ainda por cima vens dizer que tiveste sorte no amor.
20: Ai, tive. Então querem ver? Ele não tem curso, mal sabe falar e é burro que nem um calhau.
21: Oh, Rica, então e o canudo?
20: Ah, isso então, ai, nem se fala. Ele gasta as forças todas a carregar coisas para os barcos.
19: Oh, querida, olha, não devido.
20: Ah, olha, abrir portas é coisa que ele não é capaz de me fazer. Pelo contrário, é homenzinho para entrar em casa antes de mim e fechar-me a porta na cara.
21: Ah, então por que raia que dizes que deste bem no campo sentimental?
20: Oh, querida, então olha, porque eu, como estou sempre a mudar de casa, poupo um dinheirão em mudanças. Ele sozinho carrega com a mobília tudinha.
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0: 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São 14 horas.
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0: Francisca?
1: Muito boa tarde, amigo Carlos.
0: Olha, como é que vai a amiga Francisca hoje?
1: Vai ainda um bocadinho melhor.
0: Isso, senhora. Isso é que é preciso.
1: Ah, e o meu amigo?
0: Também vai tudo bem, obrigada. Sim, senhora.
1: Isso é que eu gosto de ouvir. Ora, vamos ouvir Isidro Batista, a história do mundo.
0: Uhum.
1: Posso começar, hein?
0: Pode, sim, senhora.
1: Ora, é para a doutora Maria, doutora Catarina, Sandra Via, todos os trabalham lá no centro. Melinho, está doente, coitadinho, está no hospital. Silvina, Manelinha Botas e Agostinho. Amiga Belina e sua esposa Diolinda. Oh! Avelino, emprestamos-te as calções. E amiga Ana Paula de Vendas Novas, Delmira e sua filha Dulcinha, Fatinha e marido, filhos e netos, Libertina, um beijinho da Chica, Florianinha, outro, Irmelinda Costa e seu filho e marido, Hortensinha e seu filho e marido, Vítor Amoroso, Becas e as suas meninas, Maria da Conceição, António Terrão e Felizmina, Margaridinha Nunes e seu marido, e para mim, Nico Carlos, e para a sua mãezinha, mãe e sobrinhos, tudo com muita saúde e muito bom. Te desejo esta amiga, sempre amiga, até morrer. Amiga do coração, até morrer.
0: Sim, senhora Francisca. Muito obrigado, então, pela sua participação. Um resto, então, de uma muito boa tarde, um bom fim de semana, um beijinho e até segunda-feira, então.
1: Igual, amigo.
0: Adeus,
1: igual.
0: Boa tarde. Obrigada, boa tarde. Vamos então ficar com Isidro Batista, a história do mudo.
2: Está firmemente decidido. Abandono hoje a magistratura. A minha mulher é 20 anos mais nova que eu e só porque ultimamente tenho ido passear com o primo da idade dela, isso enche-me de nervos. Ora, não pode criar um estado emocional destes quem tem de julgar os outros. Portanto, abandono hoje a magistratura. Este será o meu último julgamento. Vou julgar um homem que matou a mulher. A emoção dele foi tal que perdeu a fala e ainda a não recuperou. Mas facilitei tudo. O homem toca acordeon e, como traz consigo, o acordeon falará por ele. Levante-se o réu! De que nacionalidade é o senhor? Sim, senhor, é português. E de que terra é o senhor natural?

Com que então chama-se José? E qual é a sua idade? É o fado 31. Percebi, tem 31 anos. E a sua profissão?

Ah, Rosa. Bonito nome. O nome de uma flor. Bem, vamos lá saber. Por que é que foi que o senhor matou a sua mulher?

0: Então foi apenas por ciúme que o senhor tirou a vida à sua mulher? O ciúme não lhe dá o mínimo direito a agir dessa maneira. Se houvesse uma razão mais forte... Grande motivo! Pode retirar-se.
1: Estivemos então com Isidro Batista. A história do mudo foi um pedido da nossa ouvinte, Francisca Proença. E vamos receber agora o Hélder Rodrigues. Boa tarde, Hélder.
2: Olá, boa tarde, Carlos.
1: Boa tarde.
2: Está tudo bem, meu amigo?
1: Bem, obrigada. E você, como é que vai por aí? Também?
2: Ai, está tudo bem, graças
1: Sim,
2: a Deus.
1: Senhora.
2: Estou melhorinho.
1: Ainda
2: hoje
1: bem.
2: Vamos ouvir e dedicar, se Deus quiser, o Eduardo Santana com o tema Não Sei Viver Sem Ti.
1: Sim.
2: E vou dedicar para o Carlos e para a família do Carlos, com um bom fim de semana e um bom programa. Muito bom. Para o meu primo Vítor Amoroso. Agora espero não me enganar. Acho que é a senhora Belinda que se chama o senhor e a dona Violinda.
1: Exatamente.
2: Para os dois senhores. Para o meu querido amigo Nuno. Para o meu primo Vítor Amoroso, com um grande abraço para ele. Para o Miguelito da Sobreza, um grande abraço e melhores dele. Para o vosso auditório. E tudo bom e até para a semana, se chegar, bom fim de semana para todos.
1: Muito obrigado então, Hélder. Um resto então de uma
2: obrigado,
1: boa tarde. Cara. Um bom fim de semana também. Um abraço.
2: Igualmente.
1: E até segunda-feira então.
2: Até segunda-feira.
1: Adeus, boa tarde, obrigado. Vamos chegar então com o Eduardo Santana. Não sei viver sem ti.

0: Foi então o Eduardo Santana, Não Sei Viver Sem Ti, um pedido do nosso ouvinte Hélder Rodrigues. E temos agora em linha o Vítor Amoroso. Boa tarde, Vítor.
1: Olá, Carlos. Boa tarde.
0: Boa tarde. Está tudo bem?
1: Está tudo.
0: Sim, senhora. E o que é que vamos ouvir?
1: Vamos ouvir o Diapasão com o tema Saudade.
0: Sim, senhora.
1: Vou dedicar já para o meu primo Hélder Rodrigues com um grande abraço para ele. E as melhoras, vai para o Paulo Rodrigues, vai para o Nuno Serrano e também para a Dária com o Rap das Melhoras e tudo bom para eles lá em casa. Vai para o Miguel da Sobreira, vai para o amigo Abelino das Pontes e também para a Dona Dolinda, para todos os dois, com tudo bom e já agora bom fim de semana. Floriana, Agostinho Santos, vai para o Becas, Nuno Tomás Amante e vai para o restante auditório com bom fim de semana. Divirtam-se, as melhoras para quem está menos bem. Um bom fim de semana para ti e também para os teus, Carlos, e até a segunda-feira, se Deus quiser.
0: Muito obrigado então, Vitória. Um resto então de uma boa tarde, um bom fim de semana também, um abraço e até a segunda-feira.
1: Tchau.
0: Adeus, boa tarde, obrigado. Para ouvir fica então o agrupamento musical Diapasão, Saudade.

0: Estivemos então com o agrupamento musical Diapasão, com o tema Saudade. Foi um pedido do nosso ouvinte Vítor Amoroso. E temos agora em linha o amigo Agostinho Santos. Boa tarde, Agostinho.
1: Boa tarde, amigo Carlos.
0: Ora, boa tarde. Como é que vocês vão por aí?
1: Ora, mais um dia.
0: Ah, sim, senhora.
1: E o fim de semana à porta.
0: É mesmo, é mesmo.
1: Estamos no Natal, não tarda.
0: Ah, é passando ali agosto. É um pulinho.
1: É um pulinho, é verdade, amigo Carlos, é verdade. Amigo Carlos, onde estão a ouvir aí o agrupamento de Falta 1?
0: Sim.
1: Que seria o cozinheiro.
0: Sim.
1: Olha, para o meu lugar, já para dedicar ao nosso amigo Vítor Amoroso, que é um grande abraço, para a nossa Francisquinha, para a dona Gregória, para a dona Irmelinda, para a Fatinha de Alcácer, para a Lourdinhas, para a dona Delmira e para a Dulce e para o marido, para o nosso amigo Marcolino e a Maria Hortense, para a Floriana, para o nosso amigo Miguel da Sobreda, para o nosso amigo Avelino das Pontes e para a esposa, e para o senhor esquece-me o nome do homem, para o nosso amigo Becas e as meninas, e olha, não me lembro o nome do senhor que eu pedi ontem. Olha, e é para ele também, que ele deve estar a ouvir, e sabe quem é.
0: Pronto. Sim, senhora.
1: Bom fim de semana, amigo Carlos. Tudo bom para si e para os seus todos.
0: Sim, senhora. Muito obrigado, então, Agostinho. O resto, então, de uma boa tarde. Um bom fim de semana aí para vocês. Um beijinho à Manuela. Um abraço para si e até segunda-feira, então.
1: Até segunda-feira e muito obrigado, amigo Carlos.
0: Adeus. Boa tarde. Obrigada. Boa tarde. Vamos chegar, então, com os Falta 1. Quem seria o cozinheiro?

0: Foram então os Falta Um, Quem Seria o Cozinheiro? Foi um pedido do amigo Agostinho Santos. E vamos receber agora a Maria Delmira. Muito boa tarde, Maria Delmira.
1: Boa tarde.
0: Ora, boa tarde. Como é que vai a Maria Delmira hoje?
1: Mais ou menos.
0: Sim, senhora.
1: Agora vamos ouvir aí o Senhor. É.
0: Recordações do passado.
1: Obrigada. Pronto, olha, já é que um dia eu ia posta lá na escada, depois entrei ele com a maninha, e era estrela, a gente tem sempre essa cena. E já estava para a listinha toda, porque eu ontem disse que hoje não posso estar a
0: pegar.
1: Então, um beijinho para todos, e melhores para toda a gente, e um beijinho grande para ti, para a tua maninha.
0: Obrigada então, Maria Delmira. O resto então de uma boa tarde. Um bom fim de semana também aí para vocês. Um beijinho para si, outro para a Dulce. Um abraço ao Carlos e até segunda-feira então.
1: Até segunda, amigo.
0: Adeus, boa tarde, obrigada, boa tarde. Vamos então ficar com Rouxinol, Recordações do Passado.

Escutámos então o Rouxinol, Recordações do Passado, um pedido da Maria Delmira. São agora 17 horas e 32 minutos. A nossa linha encontra-se então disponível. Basta então marcar o 269-442-587 e pedir então o disco da sua preferência. Nós ficamos então a aguardar a sua participação. Não deixe então de participar.

0: E vamos interromper aqui o Rodrigo Maurício, porque temos em linha já a Floriana. Muito boa tarde, Floriana.
1: Boa tarde, Nino Carlos. Ora, como é que está hoje?
0: Bem, obrigada. E você também, como é que vai por aí?
1: Ah, também está tudo bem, graças a Deus, este diazinho.
0: Diga.
1: Nino Carlos, eu gostava de ouvir o José Cid, o fadinho da Nossa Senhora.
0: Sim.
1: Olha. Vou indicar aqui aos amiguinhas, mas primeiro é para o menino Carlos, para a sua mãezinha e para a sua irmã, para os seus sobrinhos, com grandes beijinhos, muito grandes, desta amiga. Nos conhece, da sua irmã e a sua mãezinha, mas gosto muito dela como conhecesse. E é também para as filhotas e para os meus anjos e para os meus netinhos, e é também para mim, que eu também gosto muito deste disquezinho. E é também para a Francisquinha, para a amiguinha Francisquinha, para a amiguinha Delmir e a sua filhota, para a minha Julieta Dias, para a Flor Bela, para o senhor Inácio, para a amiguinha Maria Hortensa e o Marcolino, para o Vitor Moroso, que é ouvindo agora, também com um grande beijinho para este amiguinho, para a Manuela do Pico, para o senhor Valério e a sua esposa, para a Margarida Nunes e a família, para o senhor Agostinho e a Manuela, deste casalinho, um grande beijinho para os dois e para a família, e para a amiga Ana Paula de Vendas Novas, para a amiguinha Alvina e para a família, também um grande beijinho para estas amigas. E para a Silvina Pereira, a senhora Avelino das Pontes e a sua esposa, para a Fatinha de Alcácer e a família, para a amiga Julieta, Júlia, Júlia e seus filhotes, e para o senhor Lindo Cheinha e para a Maria da Conceição. Um beijinho muito grande, tudo bom e um bom fim de semana. E até qualquer dia e para o mês que vem.
0: Muito obrigada. Até o mês que vem.
1: Sim.
0: Está bem, pois segunda e terça não está. Está bem, já vi.
1: É segunda-feira, vou dar um voo.
0: É, senhora, faz muito bem. Muito obrigado então pela sua participação, Floriana. Um resto então de uma boa tarde, um bom fim de semana, um beijinho e até para o mês que vem então.
1: Sim, sim. Ainda sei quando é que é, mas
0: tá bem.
1: É para o mês que vem.
0: Sim, senhora. Muito obrigado
1: muito
0: então.
1: Bom,
0: obrigado. Um resto então de uma boa tarde. Adeus. Um beijinho.
1: Grande beijinho também.
0: Adeus, adeus, adeus.
1: Tchau, tchau.
0: Vamos chegar com José Cid, fado da Nossa Senhora.

0: Estivemos então com a voz de José Cid, fado da Nossa Senhora. Foi um pedido da nossa ouvinte Floriana. E vamos receber agora a Maria Luísa. Muito boa tarde, Maria Luísa.
1: Boa tarde, boa como tarde. Está? Está tudo bem, não é?
0: Está tudo bem, obrigada. E você também, claro. Está tudo bem convosco?
1: Graças a Deus está tudo
0: ainda
1: bem.
0: Ainda bem, sim senhora. Eu agora gostava
1: de pedir a Joana Santos,
0: sim.
1: Sangue do Chão.
0: Sim senhora.
1: E era para dedicar à minha mãe, em primeiro lugar, com um beijinho, para a minha prima de Almeria, filha, a Dulce, para uma vizinha minha, amiga Isaurinda e o companheiro, e a vizinha Dulce, que vive em Grândola, o meu primo Arlindo e a esposa. E para mim, e dedico também a si, à sua família.
0: Obrigada.
1: E um beijinho, e boa tarde, e obrigado.
0: Obrigado eu pela sua participação, Maria Luísa. Um resto então de uma boa tarde, um bom fim de semana, um beijinho também para si, e até uma próxima então.
1: Até uma próxima, bom fim de semana também.
0: Obrigada, adeus, boa tarde, obrigada, boa tarde.
1: Boa tarde, obrigada.
0: Vamos ficar então com Joana Santos, Sangue do Chão.

0: Estivemos então com Joana Santos, Sangue do Chão. Foi um pedido da Maria Luísa. E vamos agora receber Maria Hortense. Muito boa tarde, Maria Hortense.
1: Boa tarde, Carlos. Como está?
0: Bem, obrigada. E vocês também, como é que vão por aí?
1: Mantemos bem. Hoje está mais fresquinho.
0: Está. Já ontem teve mais fresco.
1: Também teve mais fresco. Carlos, eu gostava de ouvir Neca Lopes e Liliana, o tango Cor-de-Rosa.
0: Sim.
1: Para dedicar para mim, para o meu marido, para os meus filhos, para o Carlos, para a sua família, para essa senhora que Maria Luísa, né?
0: Exatamente.
1: Também, para o Adesindo e a família, Margarida Nunes e Luís Nunes, para a Floriana, para a Silvina Pereira, Preciosa Santins, para a Julieta e João Maria, para a Lourdes, para a Isabel Sobral, Irmelinda Costa, para a Libertina Pereira, para a Brida Conceição e Netinhas, Manuela Botas e Agostinho, um beijinho para eles, para a Maria Júlia e filhos, para o Avelino e a Dilinda, Delmirinho, um beijinho também para ela, para a Francisquita, para a Ana de Vendas Novas, para a Itelvina Mateus, para o Arlindo Cheinho, para o Becas, para a Ivone, para a Flor Bela, para o Valério, para a Fátima e família, para o Rui Faial, para a Gregória, para o Olindo e o seu filho João, para o Miguelito, Custódia Candeias, Amélia Paulo, Inácio da Gâmbia e a Julieta Dias. Um beijinho grande a todos, o resto do bom programa, um beijinho para si, um bom fim de semana e até para a semana, se Deus quiser.
0: Muito obrigado então, Maria Hortense. O resto então de uma boa tarde aí para vocês. Um bom fim de semana. Um abraço ao Marcolino. Um beijinho para si e até segunda-feira então.
1: Até segunda-feira.
0: Obrigada, adeus, boa tarde, obrigada, boa tarde. Vamos chegar então com Neca Lopes e Liliana, Tango Cor-de-Rosa.

Estivemos então com Neca Lopes e Liliana, com Tango Cor-de-Rosa, foi um pedido da Maria Hortense. São agora 17 horas e 52 minutos, a nossa linha encontra-se então disponível. Se for rápido e nos quiser ligar, pode fazê-lo ainda através do 269-442-587 e pedir então o disco da sua preferência. Nós ficamos então a aguardar a sua participação. Seja rápido então.

0: E vamos receber já a nossa última ouvinte desta primeira hora, a Gregória de Alcácer do Sal. Boa tarde, Gregória.
1: Boa tarde, Carlos. Tudo bem consigo e com a família?
0: Bem, obrigada. E vocês também, como vão por aí?
1: Também vamos caminhando. Muito obrigada, Carlos.
0: Sim, senhora.
1: Olha, hoje vamos ouvir António Guilherme, Touradas em Monsanto.
0: Sim.
1: Quem foi a pessoa que entrou? Ah, foi a Hortense.
0: Sim, sim, sim.
1: Muito obrigada, Hortense, por me deixar a porta aberta. E vou dedicar a todas as pessoas que eu costumo dedicar. E um bom fim de semana para todos nós. Bom Pimel para quem vai à Pimel. E tudo bom para todos com saúde, que é o importante. E até segunda-feira, se Deus quiser, Carlos.
0: Muito obrigado. Tudo bom. Muito obrigado, então, Gregório. Um resto de uma boa tarde. Um bom fim de semana. Um beijinho. E até segunda-feira, então.
1: Obrigada, Carlos.
0: Até adeus. Boa tarde. Obrigada. Boa tarde. Vamos terminar, então, esta primeira hora do programa Discos Pedidos com António Guilherme, Touradas em Monsanto.

E foi com António Guilherme, Touradas em Monsanto, um pedido da Gregória de Alcácer do Sal, que chegamos ao fim desta primeira hora do programa Discos Pedidos, de sexta-feira, 26 de junho. Fique então com o sinal horário das 18 horas e os comerciais. Eu volto logo a seguir para a segunda hora. Fique então por aí. Até já.

0: 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São 18 horas.
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0: Renovados votos de muito boa tarde, 4 minutos depois das 18 horas, continua na sintonia dos 91.3 FM da Rádio Clube de Grândola e nós estamos de volta para a segunda e última hora do programa Discos Pedidos, de sexta-feira, 26 de junho. Sejam então muito bem-vindos e muito bem-vindas a esta última hora de emissão. Como já sabe, Discos Pedidos faz-lhe companhia diariamente, segunda à sexta-feira, entre as 17 e as 19. Para pedir o disco da sua preferência, basta então marcar o 269-442-587. E vamos então dar início a esta última hora e última emissão desta semana do programa Discos Pedidos, recebendo já o Miguel da Sobreda. Boa tarde, Miguel.
1: Boa tarde, sou caro. Viva, está tudo bem?
0: Bem, obrigado. E como é

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0: Obrigado.
1: Esta próxima canção teve que eu já fiz há um tempo, chamada Dancemos no Mundo, teve um título de trabalho, quando não tinha ainda título para ela, que era Fronteiras, muito simplesmente, porque de facto o tema era esse, era o tema das pessoas que estão separadas, mesmo querendo estar juntas, e que estão separadas por barreiras ideológicas, barreiras políticas, barreiras rássicas, e tudo isso que impede as pessoas de se juntarem e poder, no fim de contas, utopicamente dançar juntas. Portanto, hoje esta canção é dedicada como

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0: 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São 0 horas.
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